dos casais, pela conversão dos pecadores, pelas almas do purgatório, pela paz no mundo, por tantos países que estão em guerra, pelas necessidades mais urgentes do nosso Brasil. Rezamos por tantas pessoas e lugares vítimas de catástrofes naturais no mundo inteiro. Rezamos pelos desempregados, pelos doentes, pelos sofredores, pela obra de Nossa Senhora de Guadalupe, pela liberação de documentos que precisamos. Por todos os que rezam conosco este rosário, por todos os que estão fazendo estes 40 dias com São Miguel Arcanjo. Do fundo do teu coração faça o teu pedido, do fundo do teu coração faça a tua prece.

0: Obrigado, Jesus, por sua presença em nosso meio. Obrigado, Jesus, por mais uma semana que iniciamos. Obrigado pelo dom da vida. Obrigado, Jesus, pela oportunidade de estar aqui na sua presença. Bom dia, minha gente! Bom dia! Que alegria estarmos juntos! 40 dias com São Miguel Arcanjo! 14º dia, hein? Quem diria que a gente daria conta? Quem diria que você daria conta? Quem diria? Seja bem-vindo você que está fazendo esses 40 dias pela primeira vez. Seja bem-vindo você que há tanto tempo já faz com a gente, já faz parte dessa família. Quero acolher você que nos acompanha pelo Twitch, pelo X, TikTok, Instagram, canal do YouTube, Facebook. Você que nos acompanha pela TV Canção Nova, pela Rede Vida de Televisão. É uma alegria ter você aqui conosco. Deus abençoe. Quero saudar os que me ajudam aqui. O Jadson, Claudemir, Matheus, Natan. Sejam bem-vindos. Os que me ajudam a rezar na linha de frente. Bom dia, Tiago.
1: Bom dia, Frei, sua bênção.
0: Deus abençoe. E o nosso neném, vai nascer quanto?
1: A minha expectativa é que seja essa semana.
0: Essa semana já? Eita, coisa boa. Esse papai tá ansioso, viu? Primeiro filho. Benícia, bom dia.
2: Sua bênção, Frei.
0: Deus abençoe. Já tá de pé, sim ou não? Bora ficar de pé se você não tá de pé. Levanta, levanta, levanta. Bora ficar de pé. Lava esse rosto. Vai tomar seu cafezinho se você precisa. Anda de um canto pro outro. Desperta.

Ergue teus braços mais alto que você pode e vai dizendo no seu coração: seja bem-vindo, Espírito Santo. Seja bem-vindo hoje aqui. Seja bem-vindo na minha casa. Seja bem-vindo no meu lar. Ah, como é bom acordar nessa madrugada. Como é bom estar na presença de Deus. Como é bom, como é bom. Ah, como é bom sentir tua presença, Senhor. Como é bom orar, como é bom orar, como é bom estar contigo. Como é bom criar intimidade contigo. Ah, obrigado, obrigado, obrigado, Espírito Santo, seja bem-vindo. Espírito Santo, entra agora em cada cômodo deste lar, em cada cômodo desta casa, naqueles que na minha casa estão descansando, que eles tenham um descanso abençoado, revitalizador. Ah, vem Espírito Santo sobre cada cômodo, sobre cada pessoa. Vem Espírito Santo sobre as minhas emoções. Vem Espírito Santo sobre os meus pensamentos. Vem Espírito Santo sobre a minha vontade. Vem Espírito Santo, vem Espírito Santo, me

0: És bem-vindo aqui, Espírito Santo. És bem-vindo no meu coração. És bem-vindo nos meus lábios, para que cada palavra seja inspirada pelo Espírito. És bem-vindo no meu olhar, para que meu olhar seja cheio do Espírito Santo. Vem, Espírito Santo, és bem-vindo na minha casa. És bem-vindo, Espírito Santo, és bem-vindo. Pegue o seu terço e vamos rezar com fé. Vai mandando o link para todo mundo, vai mandando o link para todo mundo. Pega seu celular, vai mandando o link. Minha gente, já estamos ao vivo nos seus grupos. Nos seus grupos de WhatsApp. Nunca se esqueçam, animem-se uns aos outros. Neste momento, já são 14 dias. Quantas pessoas, meu Deus, falta tanto tempo ainda para acabar, será que eu dou conta? Animem-se. Encorajem-se uns aos outros. Reze com fé, creio em Deus Pai,
1: Todo-Poderoso, Criador do céu e da terra, e em Jesus Cristo, seu único Filho, nosso Senhor, que foi concebido pelo poder do Espírito Santo, nasceu da Virgem Maria, padeceu sobre Pôncio Pilatos, foi crucificado, morto e sepultado, desceu à mansão dos mortos, ressuscitou ao terceiro dia, subiu aos céus, está sentado à direita de Deus Pai Todo-Poderoso, donde há de vir a julgar os vivos e os mortos. Creio no Espírito Santo, na Santa Igreja Católica, na comunhão dos santos, na remissão dos pecados, na ressurreição da carne e na vida eterna. Amém.
0: Um Pai Nosso com três Ave Marias e honra a Santíssima Trindade. Pai Nosso que estais no céu, santificado seja o vosso nome, venha a nós o vosso reino. Seja feita a vossa vontade, assim na terra como no céu.
2: O pão nosso de cada dia nos dai hoje, perdoai-nos as nossas ofensas, assim como nós perdoamos a quem nos tem ofendido. E não nos deixeis cair em tentação, mas livrai-nos do mal. Amém.
0: Ave Maria, cheia de graça, o Senhor é convosco. Bendita sois vós entre as mulheres, e bendito é o fruto do vosso ventre, Jesus.
1: Santa Maria, Mãe de Deus, rogai por nós, pecadores, agora e na hora de nossa morte. Amém.
0: Ave Maria, cheia de graça, o Senhor é convosco. Bendita sois vós entre as mulheres, e bendito é o fruto do vosso ventre, Jesus.
1: Santa Maria, Mãe de Deus, rogai por nós, pecadores, agora e na hora de nossa morte. Amém.
0: Ave Maria, cheia de graça, o Senhor é convosco. Bendita sois vós entre as mulheres, e bendito é o fruto do vosso ventre, Jesus.
1: Santa Maria, Mãe de Deus, rogai por nós, pecadores, agora e na hora de nossa morte. Amém.
0: Glória ao Pai, ao Filho e ao Espírito Santo.
2: Como era no princípio, agora e sempre. Amém.
0: Ó meu Jesus,
1: perdoai-nos, livrai-nos do fogo do inferno, levai as almas todas para o céu e socorrei principalmente as que mais precisarem da vossa misericórdia.
0: Para você que tem o itinerário, nós estamos na página 143. Hoje nós vamos fazer um tema tão bonito: oferecer as dores em amor. Em Colossenses capítulo 1, versículo 24, Paulo vai dizer: eu completo na minha carne o que falta às tribulações de Cristo. Alguém já poderia se perguntar: mas se Cristo já sofreu tudo por mim, por que que eu ainda preciso sofrer? Nunca se esqueça que Cristo é a cabeça e nós somos o corpo. Cristo é a cabeça e nós somos o corpo. Então a cabeça já sofreu tudo o que tinha que sofrer. Mas Cristo ainda está sofrendo em nós, no seu corpo. É por isso que Paulo está dizendo: completo na minha carne o que falta às tribulações de Cristo. Mas faltou alguma coisa para Cristo sofrer? Não, ele sofreu tudo. Mas falta em nós. Falta em nós. Então, o sofrimento faz parte deste mundo. O sofrimento faz parte deste mundo. Neste primeiro mistério gozoso, nós contemplamos o anúncio do anjo Gabriel à Virgem Maria. Abra sua Bíblia comigo em Mateus, capítulo 5, versículo 10. Mateus, capítulo 5, versículo 10. Uma coisa que é bom já deixar clara no início deste rosário: o sofrimento é para todos, para os bons e para os maus. Não são só os bons que sofrem, e não são só os maus que sofrem, como se por causa do pecado estivessem recebendo uma punição. Não. A verdade é que bons e maus sofrem. A diferença

0: perseguido e é feliz. Mas veja, perseguido por causa de quê? Por causa da justiça. Santo Agostinho, ele vai dizer assim: por causa da justiça. Esta adição distingue o sofrimento do mártir e do ladrão. Porque o ladrão, ele também vai ser perseguido, mas por causa da injustiça que ele cometeu. Então Jesus não está dizendo assim, olha, feliz todo aquele que é perseguido. Não, é perseguido por causa da justiça. Porque se você é perseguido por causa da injustiça, o ladrão, por exemplo, você não é feliz não, você não é bem-aventurado não. Feliz aquele que sofre por causa da justiça. Pois o ladrão também sofre pela mão da lei em troca de más obras, e não recebe o prêmio, mas apaga a pena devida. Não é a pena em si, mas o motivo da pena que faz o mártir. Escolhamos primeiro a causa certa, e então suportemos a pena sem angústia. Santo Agostinho está dizendo assim: se você sofre alguma pena pelo mal que você cometeu, roubei e agora preciso pagar por isto, faz parte. Agora, existe uma pena que você paga, uma perseguição que você sofre, porque você está fazendo bem. Feliz é você por isto, porque você sofre por causa da justiça. Pai nosso que estais no céu, santificado seja o vosso nome. Venha a nós o vosso reino. Seja feita a vossa vontade, assim na terra como no céu.
1: O pão nosso de cada dia nos dai hoje, perdoai-nos as nossas ofensas, assim como nós perdoamos a quem nos tem ofendido. E não nos deixeis cair em tentação, mas livrai-nos do mal. Amém.
0: Ave Maria, cheia de graça, o Senhor é convosco. Bendita sois vós entre as mulheres, e bendito é o fruto do vosso ventre, Jesus.
1: Santa Maria, Mãe de Deus, rogai por nós, pecadores, agora e na hora de nossa morte. Amém.
0: Ave Maria, cheia de graça, o Senhor é convosco. Bendita sois vós entre as mulheres, e bendito é o fruto do vosso ventre, Jesus.
1: Santa Maria, Mãe de Deus, rogai por nós, pecadores, agora e na hora de nossa morte. Amém.
0: Ave Maria, cheia de graça, o Senhor é convosco. Bendita sois vós entre as mulheres, e bendito é o fruto do vosso ventre, Jesus.
1: Santa Maria, Mãe de Deus, rogai por nós, pecadores, agora e na hora de nossa morte. Amém.
0: Ave Maria, cheia de graça, o Senhor é convosco. Bendita sois vós entre as mulheres, e bendito é o fruto do vosso ventre, Jesus.
1: Santa Maria, Mãe de Deus, rogai por nós, pecadores, agora e na hora de nossa morte. Amém.
0: Ave Maria, cheia de graça, o Senhor é convosco. Bendita sois vós entre as mulheres, e bendito é o fruto do vosso ventre, Jesus.
1: Santa Maria, Mãe de Deus, rogai por nós, pecadores, agora e na hora de nossa morte. Amém.
0: Ave Maria, cheia de graça, o Senhor é convosco. Bendita sois vós entre as mulheres, e bendito é o fruto do vosso ventre, Jesus.
1: Santa Maria, Mãe de Deus, rogai por nós, pecadores, agora e na hora de nossa morte. Amém.
0: Ave Maria, cheia de graça, o Senhor é convosco. Bendita sois vós entre as mulheres, e bendito é o fruto do vosso ventre, Jesus.
1: Santa Maria, Mãe de Deus, rogai por nós, pecadores, agora e na hora de nossa morte. Amém.
0: Ave Maria, cheia de graça, o Senhor é convosco. Bendita sois vós entre as mulheres, e bendito é o fruto do vosso ventre, Jesus.
1: Santa Maria, Mãe de Deus, rogai por nós, pecadores, agora e na hora de nossa morte. Amém.
0: Ave Maria, cheia de graça, o Senhor é convosco. Bendita sois vós entre as mulheres, e bendito é o fruto do vosso ventre, Jesus.
1: Santa Maria, Mãe de Deus, rogai por nós, pecadores, agora e na hora de nossa morte. Amém.
0: Ave Maria, cheia de graça, o Senhor é convosco. Bendita sois vós entre as mulheres, e bendito é o fruto do vosso ventre, Jesus.
1: Santa Maria, Mãe de Deus, rogai por nós, pecadores, agora e na hora de nossa morte. Amém.
0: Glória ao Pai, ao Filho e ao Espírito Santo.
1: Como era no princípio, agora e sempre. Amém.
0: Ó meu Jesus,
1: perdoai-nos, livrai-nos do fogo do inferno, levai as almas todas para o céu e socorrei principalmente as que mais precisarem da vossa misericórdia.
0: E no segundo mistério gozoso nós contemplamos a visitação de Nossa Senhora, sua prima Santa Isabel. Abra sua Bíblia em Mateus capítulo 26, versículo de 38 a 39. Mateus 26, versículo de 38 a 39. Neste mistério da visitação.

0: coração, tem horas que o sofrimento visita a gente. E o sofrimento visitou Jesus. Minha alma está triste até a morte. Ficai aqui e vigiai comigo. Adiantou-se um pouco e, prostrando-se com a face por terra, assim rezou: meu Pai, se é possível, afasta de mim este cálice. Todavia não se faça o que eu quero, mas sim o que tu queres. Convido você a estender teus braços para Jesus. Porque também talvez a tua alma esteja como a de Jesus. A minha alma está triste. Se a tua alma está triste, fala para Jesus agora: Jesus, minha alma está triste. Triste pelo que está acontecendo com meus filhos. Triste pelo que está acontecendo no meu casamento. Triste pela notícia que eu recebi esses dias. Triste pela perda de alguém que eu amava tanto. Minha alma está triste. Sentir tristeza não é o problema. A questão é que você não pode se entregar a ela. A questão é que você não pode deixar ela te dominar. Quantas pessoas agora tristes porque estão desempregadas, não estão conseguindo pagar suas contas, endividadas, já não têm mais alegria para sair de casa. Minha alma está triste. E talvez como Jesus, quantas vezes a gente pode fazer essa oração: meu Pai, se é possível, afasta de mim este cálice. Meu Pai, se é possível, afasta de mim esse sofrimento. Você pode sim falar isso para Jesus. E fala agora para Jesus: afasta de mim esse sofrimento. Fala para Jesus: afasta de mim esse sofrimento, Senhor. Afasta de mim essa dor, Senhor. Repete comigo: afasta de mim este cálice.
1: Afasta de mim este cálice.
0: Meu Pai.
1: Meu Pai.
0: Se é possível.
1: Se é possível.
0: Afasta de mim este cálice.
1: Afasta de mim este cálice.
0: Mas, meus queridos irmãos e irmãs, nós temos que completar essa oração como Jesus. Diga comigo: mas todavia.
1: Mas todavia.
0: Não se faça o que eu quero.
1: Não se faça o que eu quero.
0: Mas sim o que tu queres.
1: Mas sim o que tu queres.
0: Que a vontade de Deus se faça na nossa vida. A primeira petição surge da fraqueza, diz São Leão Magno. A nossa fraqueza pede para esse sofrimento acabar. A segunda dá força. Jesus desejou a primeira segundo a nossa natureza e escolheu a segunda segundo a sua. Ou seja, humanamente Jesus diz assim: eu não aguento mais, Pai, afasta de mim este cálice, humanamente. Mas na sua divindade ele diz, na sua alma perfeita, na sua escolha perfeita com a vontade do seu Pai, ele diz: faça-se a tua vontade. E o que é bonito em Jesus é que a vontade inferior cedeu à vontade superior. E isto mostrou que a sua pessoa temerosa pôde pedir e o que um médico divino não deve conceder. É bom para nós que aquilo que queremos, na maior parte das vezes, não nos seja concedido. Nem sempre aquilo que a gente pede é concedido. E Deus sabe tirar coisas boas de coisas más. Deus sabe tirar coisas boas deste sofrimento. Por isso, em nome de Jesus, nós hoje queremos pedir força para enfrentar o sofrimento. Senhor, dai-nos a força para enfrentar a dor, dai-nos a força para enfrentar o sofrimento. Sozinho nós não conseguimos. Pai nosso que estais nos céus, santificado seja o vosso nome. Venha a nós o vosso reino, seja feita a vossa vontade, assim na terra como no céu.
1: O pão nosso de cada dia nos dai hoje, perdoai-nos as nossas ofensas, assim como nós perdoamos a quem nos tem ofendido. E não nos deixeis cair em tentação, mas livrai-nos do mal. Amém.
0: Ave Maria, cheia de graça, o Senhor é convosco. Bendita sois vós entre as mulheres e bendito é o fruto do vosso ventre, Jesus.
1: Santa Maria, Mãe de Deus, rogai por nós, pecadores,
2: agora e na hora de nossa morte. Amém.
0: Ave Maria, cheia de graça, o Senhor é convosco. Bendita sois vós entre as mulheres e bendito é o fruto do vosso ventre, Jesus.
1: Santa Maria, Mãe de Deus, rogai por nós, pecadores, agora e na hora de nossa morte. Amém.
0: Ave Maria, cheia de graça, o Senhor é convosco. Bendita sois vós entre as mulheres e bendito é o fruto do vosso ventre, Jesus.
1: Santa Maria, Mãe de Deus, rogai por nós, pecadores, agora e na hora de nossa morte. Amém.
0: Ave Maria, cheia de graça, o Senhor é convosco. Bendita sois vós entre as mulheres e bendito é o fruto do vosso ventre, Jesus.
1: Santa Maria, Mãe de Deus, rogai por nós, pecadores, agora e na hora de nossa morte. Amém.
0: Ave Maria, cheia de graça, o Senhor é convosco. Bendita sois vós entre as mulheres e bendito é o fruto do vosso ventre, Jesus.
1: Santa Maria, Mãe de Deus, rogai por nós, pecadores, agora e na hora de nossa morte. Amém.
0: Ave Maria, cheia de graça, o Senhor é convosco. Bendita sois vós entre as mulheres e bendito é o fruto do vosso ventre, Jesus.
1: Santa Maria, Mãe de Deus, rogai por nós, pecadores, agora e na hora de nossa morte. Amém.
0: Ave Maria, cheia de graça, o Senhor é convosco. Bendita sois vós entre as mulheres e bendito é o fruto do vosso ventre, Jesus.
1: Santa Maria, Mãe de Deus, rogai por nós, pecadores, agora e na hora de nossa morte. Amém.
0: Ave Maria, cheia de graça, o Senhor é convosco. Bendita sois vós entre as mulheres e bendito é o fruto do vosso ventre, Jesus.
1: Santa Maria, Mãe de Deus, rogai por nós, pecadores, agora e na hora de nossa morte. Amém.
0: Ave Maria, cheia de graça, o Senhor é convosco. Bendita sois vós entre as mulheres e bendito é o fruto do vosso ventre, Jesus.
1: Santa Maria, Mãe de Deus, rogai por nós, pecadores, agora e na hora de nossa morte. Amém.
0: Ave Maria, cheia de graça, o Senhor é convosco. Bendita sois vós entre as mulheres e bendito é o fruto do vosso ventre, Jesus.
1: Santa Maria, Mãe de Deus, rogai por nós, pecadores, agora e na hora de nossa morte. Amém.
0: Glória ao Pai, ao Filho e ao Espírito Santo.
1: Como era no princípio, agora e sempre. Amém.
0: Ó meu Jesus,
1: perdoai-nos, livrai-nos do fogo do inferno, levai as almas todas para o céu e socorrei principalmente as que mais precisarem da vossa misericórdia.
0: E no terceiro mistério gozoso, nós contemplamos o nascimento de Jesus em Belém. Abra sua Bíblia em João, capítulo 16, versículo 33. João 16, versículo 33. No mundo, a vez de ter aflições, Jesus falando para nós, vocês vão ter aflições. Vocês vão ter sofrimentos. Jesus não nos enganou, Jesus não mentiu para nós, Jesus não passou a mãozinha na nossa cabeça. Jesus falou a verdade, vocês vão ter aflições. Coragem. Coragem. Se tem alguém do seu lado, diga para ela, coragem. Se não tem ninguém do seu lado, bata no seu peito e fala para você mesmo. Frei Gilson, fala o seu nome. Frei Gilson, coragem. Vai, fala seu nome, diga Frei Gilson, coragem. O que significa coragem? Não, não vai desanimar não. Frei Gilson, não desanima. Coragem, coragem, coragem, coragem, coragem. Não se entrega esse medo não, não se entrega esse medo não, enfrenta esse medo, enfrenta esse medo, enfrenta esse medo. Enfrente esses acontecimentos, enfrente, enfrente, enfrente esses problemas, enfrente. Coragem, coragem, Deus vai dar saída, Deus vai dar solução, Deus vai dar força, vai se abrir alguma porta, não sei na onde, coragem, coragem. Eu venci o mundo. Você também vai vencer. Em mim você vai vencer todas as coisas. São Gregório, taumaturgo, diz assim, Cristo diz, tem de bom ânimo, eu venci o mundo. E ele disse isto não como quem propõe diante de nós um combate próprio somente de Deus, mas como quem mostra a nossa própria carne em sua capacidade de vencer o sofrimento, a morte e a corrupção. Ele venceu a morte, ele venceu o sofrimento, ele venceu a dor, ele venceu o sepulcro, ele venceu tudo e ele vai nos ajudar a vencer tudo. Toma posse. Eu não sei o que você está enfrentando. mas Deus vai te ajudar a vencer tudo. São José Maria Escrivá diz: Deus não perde batalhas. Deus não perde batalhas. Pai nosso que estais no céu, santificado seja o vosso nome, venha a nós o vosso reino, seja feita a vossa vontade, assim na terra como no céu.
1: O pão nosso de cada dia nos dai hoje, perdoai-nos as nossas ofensas, assim como nós perdoamos a quem nos tem ofendido. E não nos deixeis cair em tentação, mas livrai-nos do mal. Amém.
0: Ave Maria, cheia de graça, o Senhor é convosco, bendita sois vós entre as mulheres, e bendito é o fruto do vosso ventre, Jesus.
1: Santa Maria, Mãe de Deus, rogai por nós, pecadores, agora e na hora de nossa morte. Amém.
0: Ave Maria, cheia de graça, o Senhor é convosco, bendita sois vós entre as mulheres, e bendito é o fruto do vosso ventre, Jesus.
1: Santa Maria, Mãe de Deus, rogai por nós, pecadores, agora e na hora de nossa morte. Amém.
0: Ave Maria, cheia de graça, o Senhor é convosco, bendita sois vós entre as mulheres, e bendito é o fruto do vosso ventre, Jesus.
1: Santa Maria, Mãe de Deus, rogai por nós, pecadores, agora e na hora de nossa morte. Amém.
0: Ave Maria, cheia de graça, o Senhor é convosco, bendita sois vós entre as mulheres, e bendito é o fruto do vosso ventre, Jesus.
1: Santa Maria, Mãe de Deus, rogai por nós, pecadores, agora e na hora de nossa morte. Amém.
0: Ave Maria, cheia de graça, o Senhor é convosco, bendita sois vós entre as mulheres, e bendito é o fruto do vosso ventre, Jesus.
1: Santa Maria, Mãe de Deus, rogai por nós, pecadores, agora e na hora de nossa morte. Amém.
0: Ave Maria, cheia de graça, o Senhor é convosco, bendita sois vós entre as mulheres, e bendito é o fruto do vosso ventre, Jesus.
1: Santa Maria, Mãe de Deus, rogai por nós, pecadores, agora e na hora de nossa morte. Amém.
0: Ave Maria, cheia de graça, o Senhor é convosco, bendita sois vós entre as mulheres, e bendito é o fruto do vosso ventre, Jesus.
1: Santa Maria, Mãe de Deus, rogai por nós, pecadores, agora e na hora de nossa morte. Amém.
0: Ave Maria, cheia de graça, o Senhor é convosco, bendita sois vós entre as mulheres, e bendito é o fruto do vosso ventre, Jesus.
1: Santa Maria, Mãe de Deus, rogai por nós, pecadores, agora e na hora de nossa morte. Amém.
0: Ave Maria, cheia de graça, o Senhor é convosco, bendita sois vós entre as mulheres, e bendito é o fruto do vosso ventre, Jesus.
1: Santa Maria, Mãe de Deus, rogai por nós, pecadores, agora e na hora de nossa morte. Amém.
0: Ave Maria, cheia de graça, o Senhor é convosco, bendita sois vós entre as mulheres, e bendito é o fruto do vosso ventre, Jesus.
1: Santa Maria, Mãe de Deus, rogai por nós, pecadores, agora e na hora de nossa morte. Amém.
0: Glória ao Pai, ao Filho e ao Espírito Santo.
1: Como era no princípio, agora e sempre. Amém.
0: Ó meu Jesus,
1: perdoai-nos, livrai-nos do fogo do inferno, levai as almas todas para o céu, e socorrei principalmente as que mais precisarem da vossa misericórdia.
0: E no quarto mistério gozoso, nós contemplamos a apresentação do menino Jesus no templo e a purificação de Nossa Senhora. Abra sua Bíblia em Romanos, capítulo 8, versículo de 17 a 18. Romanos, capítulo 8, versículo de 17 a 18. E se filhos também herdeiros, herdeiros de Deus e co-herdeiros de Cristo, contanto que soframos com Ele. Olha que bonito isso, que forte isso. Você quer ser herdeiro de Cristo? Você quer receber a herança que é o céu? Contanto que soframos com Ele. Vamos ter que passar primeiro pelo sofrimento, para que também com Ele sejamos glorificados. Então, antes da glória do céu, vou ter que passar pelo sofrimento. Antes da glória do céu, terei que passar pelas angústias. E Paulo diz: tenho para mim que os sofrimentos da presente vida não têm proporção alguma com a glória futura que nos deve ser manifestada. E que coisa bonita! Por maior que seja o teu sofrimento, Deus está dizendo para mim e para você agora: Frei Gilson, seu sofrimento é grande, eu vou te dar glória maior. Nenhum sofrimento seu, por maior que seja, se compara à glória que você vai receber no céu. Quanto maior teu sofrimento, maior a glória. Ambrosiastro diz assim: sofrer com Cristo é suportar perseguições na esperança das recompensas futuras e crucificar a carne com seus vícios e concupiscências. isto é, rejeitar os prazeres e a pompa deste mundo. Então a gente sofre com Cristo assim. A gente sofre com Cristo lutando contra o pecado, contra a nossa própria concupiscência. A gente sofre com Cristo rejeitando prazeres. A gente sofre com Cristo rejeitando a pompa deste mundo. Pois quando todas estas coisas estão mortas no homem, então ele crucificou este mundo, crendo na vida do mundo vindouro, em que será co-herdeiro de Cristo. Quais são os sofrimentos que você está passando? A tua glória será maior. Aguenta firme. Pai nosso que estais no céu, santificado seja o vosso nome. Venha a nós o vosso reino. Seja feita a vossa vontade, assim na terra como no céu.
1: O pão nosso de cada dia nos dai hoje. Perdoai-nos as nossas ofensas, assim como nós perdoamos a quem nos tem ofendido. E não nos deixeis cair em tentação, mas livrai-nos do mal. Amém.
0: Ave Maria, cheia de graça, o Senhor é convosco. Bendita sois vós entre as mulheres. E bendito é o fruto do vosso ventre, Jesus.
1: Santa Maria, Mãe de Deus, rogai por nós, pecadores, agora e na hora de nossa morte. Amém.
0: Ave Maria, cheia de graça, o Senhor é convosco. Bendita sois vós entre as mulheres. E bendito é o fruto do vosso ventre, Jesus.
1: Santa Maria, Mãe de Deus, rogai por nós, pecadores, agora e na hora de nossa morte. Amém.
0: Ave Maria, cheia de graça, o Senhor é convosco. Bendita sois vós entre as mulheres. E bendito é o fruto do vosso ventre, Jesus.
1: Santa Maria, Mãe de Deus, rogai por nós, pecadores, agora e na hora de nossa morte. Amém.
0: Ave Maria, cheia de graça, o Senhor é convosco. Bendita sois vós entre as mulheres e bendito é o fruto do vosso ventre, Jesus.
1: Santa Maria, Mãe de Deus, rogai por nós, pecadores, agora e na hora de nossa morte. Amém.
0: Ave Maria, cheia de graça, o Senhor é convosco. Bendita sois vós entre as mulheres e bendito é o fruto do vosso ventre, Jesus.
1: Santa Maria, Mãe de Deus, rogai por nós, pecadores, agora e na hora de nossa morte. Amém.
0: Ave Maria, cheia de graça, o Senhor é convosco. Bendita sois vós entre as mulheres e bendito é o fruto do vosso ventre, Jesus.
1: Santa Maria, Mãe de Deus, rogai por nós, pecadores, agora e na hora de nossa morte. Amém.
0: Ave Maria, cheia de graça, o Senhor é convosco. Bendita sois vós entre as mulheres e bendito é o fruto do vosso ventre, Jesus.
1: Santa Maria, Mãe de Deus, rogai por nós, pecadores, agora e na hora de nossa morte. Amém.
0: Ave Maria, cheia de graça, o Senhor é convosco. Bendita sois vós entre as mulheres e bendito é o fruto do vosso ventre, Jesus.
1: Santa Maria, Mãe de Deus, rogai por nós, pecadores, agora e na hora de nossa morte. Amém.
0: Ave Maria, cheia de graça, o Senhor é convosco. Bendita sois vós entre as mulheres e bendito é o fruto do vosso ventre, Jesus.
1: Santa Maria, Mãe de Deus, rogai por nós, pecadores, agora e na hora de nossa morte. Amém.
0: Ave Maria, cheia de graça, o Senhor é convosco. Bendita sois vós entre as mulheres e bendito é o fruto do vosso ventre, Jesus.
1: Santa Maria, Mãe de Deus, rogai por nós, pecadores, agora e na hora de nossa morte. Amém.
0: Glória ao Pai, ao Filho e ao Espírito Santo.
1: Como era no princípio, agora e sempre. Amém.
0: Ó meu Jesus,
1: perdoai-nos, livrai-nos do fogo do inferno, levai as almas todas para o céu e socorrei principalmente as que mais precisarem da vossa misericórdia.
0: E no quinto mistério gozoso, nós contemplamos a perda e o encontro do menino Jesus no templo. Abra sua Bíblia em Romanos, capítulo 12, versículo 1. Romanos, capítulo 12, versículo 1. Eu vos exorto, pois, irmãos, pelas misericórdias de Deus, a oferecerdes vossos corpos em sacrifício vivo, santo, agradável a Deus. Este é o vosso culto espiritual. Santo Agostinho, se o corpo que é menor que a alma e do qual a alma se serve como servo ou instrumento é um sacrifício que é bem e retamente usado a serviço de Deus, quanto mais a alma quando se oferece a Deus, assim inflamada no fogo do amor divino, e derretida a escória do desejo mundano, é remodelada na forma imutável de Deus e torna-se bela aos seus olhos. Jesus no templo oferece-se ao Pai. Estou fazendo as coisas do meu Pai. Ofereça tudo a Deus agora. Pai nosso que estais no céu, santificado seja o vosso nome. Venha a nós o vosso reino, seja feita a vossa vontade, assim na terra como no céu.
1: O pão nosso de cada dia nos dai hoje, perdoai-nos as nossas ofensas, assim como nós perdoamos a quem nos tem ofendido. E não nos deixeis cair em tentação, mas livrai-nos do mal. Amém.
0: Ave Maria, cheia de graça, o Senhor é convosco. Bendita sois vós entre as mulheres, e bendito é o fruto do vosso ventre, Jesus.
1: Santa Maria, Mãe de Deus, rogai por nós, pecadores, agora e na hora de nossa morte. Amém.
0: Ave Maria, cheia de graça, o Senhor é convosco. Bendita sois vós entre as mulheres, e bendito é o fruto do vosso ventre, Jesus.
1: Santa Maria, Mãe de Deus, rogai por nós, pecadores, agora e na hora de nossa morte. Amém.
0: Ave Maria, cheia de graça, o Senhor é convosco. Bendita sois vós entre as mulheres, e bendito é o fruto do vosso ventre, Jesus.
1: Santa Maria, Mãe de Deus, rogai por nós, pecadores, agora e na hora de nossa morte. Amém.
3: Ave Maria, cheia de graça, o Senhor é convosco, bendita sois vós entre as mulheres, e bendito é o fruto do vosso ventre, Jesus.
1: Santa Maria, Mãe de Deus, rogai por nós, pecadores, agora e na hora de nossa morte. Amém.
3: Ave Maria, cheia de graça, o Senhor é convosco, bendita sois vós entre as mulheres, e bendito é o fruto do vosso ventre, Jesus.
1: Santa Maria, Mãe de Deus, rogai por nós, pecadores, agora e na hora de nossa morte. Amém.
3: Ave Maria, cheia de graça, o Senhor é convosco, bendita sois vós entre as mulheres, e bendito é o fruto do vosso ventre, Jesus.
1: Santa Maria, Mãe de Deus, rogai por nós, pecadores, agora e na hora de nossa morte. Amém.
3: Ave Maria, cheia de graça, o Senhor é convosco, bendita sois vós entre as mulheres, e bendito é o fruto do vosso ventre, Jesus.
1: Santa Maria, Mãe de Deus, rogai por nós, pecadores, agora e na hora de nossa morte. Amém.
3: Ave Maria, cheia de graça, o Senhor é convosco, bendita sois vós entre as mulheres, e bendito é o fruto do vosso ventre, Jesus.
1: Santa Maria, Mãe de Deus, rogai por nós, pecadores, agora e na hora de nossa morte. Amém.
3: Ave Maria, cheia de graça, o Senhor é convosco, bendita sois vós entre as mulheres, e bendito é o fruto do vosso ventre, Jesus.
1: Santa Maria, Mãe de Deus, rogai por nós, pecadores, agora e na hora de nossa morte. Amém.
3: Ave Maria, cheia de graça, o Senhor é convosco, bendita sois vós entre as mulheres, e bendito é o fruto do vosso ventre, Jesus.
1: Santa Maria, Mãe de Deus, rogai por nós, pecadores, agora e na hora de nossa morte. Amém.
3: Glória ao Pai, ao Filho e ao Espírito Santo.
1: Como era no princípio, agora e sempre. Amém.
3: Ó meu Jesus,
1: perdoai-nos, livrai-nos do fogo do inferno, levai as almas todas para o céu, e socorrei principalmente as que mais precisarem da vossa misericórdia.
0: Glória a Deus, minha gente, bora ficar de pé, 4h46 da manhã, horário de Brasília. Que alegria nós estarmos juntos aqui neste 14º dia com São Miguel Arcanjo. Hoje estamos meditando sobre oferecer as nossas dores, os nossos sofrimentos a Deus. Vai ficando de pé.

Ah, como é bom estarmos na Tua presença, Jesus. Como é bom estarmos aqui. Obrigado, Jesus. Obrigado, Jesus, porque nunca me abandona. Nas dores da minha vida, nunca me abandona. Canta mais uma vez. Tua voz...

aproveito para contar um testemunho. Enquanto a gente está cantando essa canção, o ano era 2024, eu estava vivendo um período em que me sentia profundamente perdida. Havia um vazio enorme dentro de mim, muitos problemas ao meu redor, e principalmente eu estava afastada de Deus. Hoje consigo compreender, não era apenas o meu coração que estava cansado, minha alma estava pedindo para voltar para casa. Naquele ano eu recebi um convite de uma amiga para fazer os 40 dias com São Miguel. E também vi pelas redes sociais o seu chamado para rezarmos juntos às 4 horas da manhã. Hoje eu tenho certeza de que foi o Espírito Santo quem tocou meu coração e me fez dizer sim. Eu comecei aqueles 40 dias levando comigo um pedido que vinha do lugar mais profundo da minha alma. Deus, faça um milagre na minha filha. Destrave a língua dela. Deixe a minha filha falar. Ela tem vontade de falar. A minha filha nasceu com hidrocefalia. Ficou 40 dias na UTI e precisou passar por uma cirurgia na cabeça. Desde que nasceu, sua vida é acompanhada por médicos e por muitas terapias. Naquela época, ela já tinha 3 anos e ainda não falava. Minha filha já era um milagre diante dos meus olhos, mas como mãe, eu me atrevi a pedir mais um milagre a Deus. Eu queria ouvir a voz dela. Aquele pedido não ficou apenas na quaresma de 2024. Eu continuei perseverando em oração, fiz a quaresma da igreja e os 40 dias com São Miguel em 2025. E depois novamente a quaresma da igreja em 2026, esse ano. Os anos passaram, mas o pedido no meu coração continuava exatamente o mesmo. Senhor, permita que a minha filha fale. Foi durante a quaresma da igreja de 2025 que eu vivi um momento que jamais esquecerei. Em um dos dias antes de começar o rosário, pedi insistentemente: Deus, dai-me um sinal, fale comigo, mostre-me que o Senhor está me ouvindo. E Deus falou. Ao final do rosário, antes da oração de Nossa Senhora de Guadalupe, Frei, o Senhor pediu que colocasse a mão sobre a boca aquelas mães que estavam preocupadas porque tinham um filho com mais de 3 anos que ainda não falava. Minha filha tinha acabado de completar 4 anos. Naquele instante meu coração ferveu. Eu chorei muito porque, no mais íntimo da minha alma, eu tive a certeza de que Deus estava falando comigo por meio do Senhor. Naquele dia eu acreditei que ainda chegaria o momento que eu contaria este testemunho. Através da sua missão, Frei, Deus não começou apenas a transformar a história da minha filha. Ele também começou a transformar a minha. Meu coração foi resgatado, minha fé foi reestendida e nasceu dentro de mim um amor por Deus que hoje eu não consigo explicar em palavras. Eu continuei acreditando. E hoje em 2026, aqui estou para agradecer a Deus, Jesus Cristo, a Nossa Senhora e a São Miguel Arcanjo. A minha filha está com 5 anos e está falando. Ainda existem dificuldades e ainda temos um caminho pela frente, mas ela evoluiu imensamente. Hoje nós entendemos tudo o que ela fala. Algumas palavras já são pronunciadas com muita clareza e com a mesma fé com que um dia eu pedi esse milagre. Eu tenho a certeza que ela ainda evoluirá muito mais. Mas existe algo ainda mais bonito. Todas as noites nós rezamos juntas. Aquela menina por cuja voz eu tanto pedi a Deus, hoje essa mesma usa a voz para rezar. Ela já sabe rezar o Pai Nosso, Ave Maria e a oração do Santo Anjo. Talvez essa seja uma das maiores respostas que Deus poderia ter me dado. Eu pedi que minha filha falasse e hoje eu posso ouvi-la falar com Deus. Eu venho, portanto, agradecer pela graça recebida, mas também pelo milagre que aconteceu dentro de mim. Hoje eu tenho muito mais intimidade com Deus, minha confiança e meu amor por Ele só aumentaram. Amo profundamente viver os 40 dias com São Miguel. A cada rosário, meu coração continua ardendo de amor e de fé. Amém.
Amém, amém, amém. O Deus que faz o mudo falar, o cego enxergar. Ouse, ouse como essa mulher, ouse como essa mulher, ouse como essa mãe. Convido você, coloca a mão na tela do seu celular, na tela da sua televisão. E ouse, ouse, ouse, ouse como essa mãe, ouse como essa mulher. E clama, e clama, e clama.

0: confia. Deus não é homem para mentir. Ele não é um homem que mente, como muitas vezes nós mentimos, enganamos, fazemos promessas que não se cumprem. Deus é um Deus que está ao nosso lado todos os dias. Te dando força, te dando garra, te dando coragem. Você só está de pé agora porque Ele está te dando coragem. Não é por você. E quantas pessoas estão aqui, eu não estou acordando por mim. Que bonito, Deus está vendo isso. Quantas mamães acordando pelos seus filhos, quantos pais acordando pelos seus filhos, quantas mulheres acordando pelo seu casamento, acordando pela sua família, acordando pelas dores de outros, acordando pelas suas dores, mas acordando pelas dores de outros também. Deus está vendo tudo. Neste primeiro mistério luminoso, nós contemplamos o batismo de Jesus no Rio Jordão.
1: Abra sua Bíblia, 2 Coríntios capítulo 4, versículo 10 e 11. 2 Coríntios capítulo 4, versículos 10 e 11. Trazemos sempre em nossos corpos os traços da morte de Jesus, para que também a vida de Jesus se manifeste em nosso corpo. Estando embora vivos, somos a toda hora entregues à morte por causa de Jesus, para que também a vida de Jesus apareça em nossa carne mortal. São João Crisóstomo nos diz que a morte de Jesus que eles carregavam consigo são as mortes diárias que morriam, pelas quais também a ressurreição era mostrada. Eis outra razão das provações para que a vida de Cristo se manifeste nos nossos corpos humanos. O que parece fraqueza e destituição, na realidade proclama a sua ressurreição. É certo que nós já sofremos, estamos sofrendo talvez, ou iremos sofrer. O sofrimento uma hora nos visitará, chegará à nossa tenda, à nossa casa, ao nosso coração. E o que nos resta é o que nós estamos vivendo agora: entregar a Cristo Jesus os nossos sofrimentos, as nossas dores. Entregar a Jesus oferecendo com amor, como um sacrifício. Porque nós trazemos em nós essas marcas do sofrimento de Cristo, mas também aparece em nós a ressurreição. E o que é a ressurreição de Cristo? É a vitória. É mostrar que o sofrimento não determinará a nossa vida, a nossa fé, mas nós venceremos, nós triunfaremos. O sofrimento está granjeando para nós, está trazendo para nós uma grande vitória. Como nós vimos na palavra, que os sofrimentos dessa presente vida não têm proporção com o que está preparado para cada um de nós, com o que o Senhor tem guardado para cada um de nós. Por isso eu convido você, entrega o teu sofrimento, entrega a tua dor, seja ela qual for, seja qual for a tua dor.
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